0: Giorni già va.
1: L'Italia agli italiani. L'Italia agli italiani.
2: Uma grande exibição, um empate frente à Espanha e com Vasinha aos 40 anos a ser o melhor em campo.
3: Sim, uma grande exibição de toda a equipa. Trabalhamos muito para esse momento, nós realizamos esse sonho. O esforço é todos os jogadores, estamos muito felizes.
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